Nossa, hein? Que é isso? Nossa. Vamos que vamos, todos. Delícia. Ai, ai.